0: I'm Still Standing, com Elton John na Saudade FM. Ouvimos Capital Inicial, Música Urbana e Queen Bohemian Rhapsody, clássico da década de 70 na maior rádio, flashback de todo o Brasil. Continue comigo porque ainda tem Information Society, Charles and Eddie, Erva Doce e muito mais.
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Technotronic com Pump Up the Jam, também Gilberto Gil Pula Caminha e Rockset Joyride. Sucessos que marcaram época na Saudade FM, agora 9h34. 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

0: E Azul com Situation, na Saudade FM, sucesso das pistas da década de 80. Skank é proibido fumar. E Wakefield com Think of You. E aí a gente já vai até a década de 90 para dançar essa aqui na Saudade FM. Um minutinho para as 10 da noite.
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0: Lulu Santos com Scarlet Moon na Saudade FM. Teve Robin Gibb Boys do Fall in Love e Chic I Want Your Love na Saudade FM. Sucessos que marcaram época na maior rádio flashback do Brasil. 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

0: FM, a rádio que te faz recordar Backstreet Boys, Everybody, também Jorge Benjor com País Tropical, Spiro Giro. Bruce Springsteen passou pela nossa programação com o clássico da década de 80, Born in the USA. 11 horas e 2 minutos.
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0: Settle Up com David Christie na Saudade FM. Ouvimos também Coldplay com Clocks, Michael Jackson Bad, o clássico do rei do pop aqui na maior rádio. Flashback de todo o Brasil, 11h32. Agradeço demais a sua companhia por aqui.
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Saudade FM, quem ouve lembra Labush com Sweet Dreams e também Titãs Televisão, The Beatles, We Can Work It Out. Encerrando a minha programação de hoje, tem Jota Quest do seu lado. Beijo grande da Adriana Lima, eu agradeço demais a sua companhia aqui na maior rádio flashback de todo o Brasil. E o nosso próximo encontro é amanhã, 8 da noite, aqui na Saudade FM. Quem ouve lembra?

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4: Olá, bom dia. Eu sou o Davi Rangel. Um prazer ter você na sintonia. Nós vamos juntos a partir de agora até às 11 da manhã. 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

7h55 na Saudade FM. 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

0: 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Caetano Veloso, Fera Ferida. Tina Turner, Let's Stay Together.
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0: 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Darryl John Waltz, Kiss on My List. Também Tim Maia, Gostava Tanto de Você.
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0: Na programação da saudade, Coldplay, Speed of Sound, Titãs, Os Cegos do Castelo. E aí, hoje, domingão, dia 5 de julho, tem jogo do Brasil logo mais à tarde, umas 5 da tarde, Brasil e Noruega. A minha pergunta é, qual é o seu palpite? O resultado do jogo, arrisca aí um palpite? Então manda uma mensagem no nosso WhatsApp, é o 13 988 44 0997. Vou repetir o WhatsApp da saudade, 13 988 44 0997, e conta pra gente aqui qual é o seu palpite no jogo do Brasil, hoje às 5 da tarde.
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0: Saudade FM, quem ouve lembra. The Beatles, Obladi Obladá. Engenheiros do Havaí, alívio imediato.
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0: 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Fleetwood Mac, Gypsy. Sandra de Sá, Não Vá.
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0: Saudade FM, eu amo essa rádio. Kim Carnes, More Love. Guilherme Arantes, Cheia de Charme. Eu, Davi Rangel, tô de volta amanhã, às 7 da manhã. Cíntia Moran tá chegando e vai com você até às 3 da tarde. Ótimo domingo pra você, obrigado pela sua audiência. Ah, eu ainda tô curioso, quero saber aí qual é o seu palpite pro Jogo do Brasil logo mais hoje, 5 horas da tarde, tem Brasil e Noruega. E aí, arrisca um palpite? Manda uma mensagem no nosso WhatsApp, 13 988 44 0997. Um abraço, vai Brasil!
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7: Bom dia, um ótimo domingo a você que sintoniza ZYM717. Saudade FM transmitindo em 99,7 MHz. Eu sou a Cíntia Moran, tô chegando e fico por aqui até às 3.

0: E aqueles sucessos que você adora recordar e mexem com o seu coração, tocam todos os dias na nossa programação. E na próxima hora, tem Michael Jackson, Stevie Wonder, Michael Bublé, Belchior e muito mais. 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

0: Fechando essa hora com lindas canções que você só ouve aqui na Saudade. Gilberto Sullivan, What's in a Kiss? E o dueto do Renato Russo e da Cássia Eller, Vento no Litoral.
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0: Gonzaguinha, O Que É O Que É e Roberta Fleck, Donna Haraway, Where Is The Love? Se você ouve a saudade no rádio do carro, na frequência 99,7 ou através do aplicativo CarPlay e Android Auto, agradeço demais a carona e espero, claro, que você esteja curtindo a programação tanto quanto eu estou neste domingo. Eu amo essa rádio.
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0: Channel, Let's the Music Play, Kenny Rogers e Dolly Parton, Islands in the Stream. Hoje também é dia de se exercitar, hein? Então deixa a preguiça de lado e leva a saudade junto com você à maior rádio flashback do Brasil.
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0: Right Said Fred, I'm Too Sexy e Eduardo Dusek, Rock da Cachorra, canção de 1983. E hoje tem jogo do Brasil, hein? Como é que tá a expectativa por aí? Muita ansiedade? Claro, todos nós estamos. Para relaxar até a hora do jogo, vai curtindo a saudade, que sem dúvida é a sua melhor companhia. Já já tem mais.
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Fechando a minha programação com Bruno Mars, Lock It Out of Heaven e a cor do som Abre a Porta. Cíntia Moran se despedindo. Adorei a companhia, agradeço muito. Tô de volta amanhã às 11. Em instantes tem o Thiago Ferraz. Lindo domingo para você.

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6: Esta é a ZYM717, transmitindo em 99,7 MHz para todo o litoral paulista. Esta é a Saudade FM. Eu sou o Thiago Ferraz, na sua companhia, ao vivo até às 8 da noite.

Uma excelente tarde para você que ouve a saudade, Call Me com Blonde. É uma partida de futebol com Skank. A minha primeira sequência desse domingo aqui nos 99,7.

0: Essa é a Saudade FM, fazendo você voltar no tempo. House of the Rising Sun, voltamos a 64 com The Animals. Ana Vilela, Promete, Fred Mercury, Montserrat Caballé, fechando mais uma sequência de muita qualidade para você aqui na maior rádio flashback do Brasil.
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0: Donna Summer, aqui na saudade. Colby e The Magic, voltamos a 76. Tanto Amar, nem Mato Grosso, voltamos a 82 na Saudade FM. Pra você, uma excelente tarde. Você já nos segue no Instagram, @saudadefm. Siga e participe.
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A gente fecha mais uma sequência com muito flashback pra você aqui nos 99,7 e já te convidando a ficar com a gente na próxima hora, que você vai ouvir com a gente aqui nos 99,7. Tem Rita Lee, Bruno Mars, Capital Inicial, tem Thompson Twins e tem você junto com a gente aqui na Saudade.

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0: Capital Inicial na Saudade FM com Primeiros Erros. Thompson Twins com Dr. Doctor. Voltamos a 1984. Para você, uma excelente tarde. 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Ótima tarde para você.
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0: aqui na Saudade, no seu final de semana. Amor de Índio com Beto Guedes. 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

Dire Straits com Money for Nothing. Voltamos a 85. Só posso dizer com Nando Reis. As nacionais e internacionais que marcaram e eternizaram gerações para você aqui na Saudade FM. Ótima tarde para você.

0: Esta é a Saudade FM, tocando as melhores músicas para você. Esse é o Queen, com Under Pressure. Ainda Paula Toller, Saúde, Só Love. Esta é a Saudade FM, um bom domingo para você, uma excelente noite.
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0: Pepeu Gomes, masculino e feminino. Esse foi tema da novela Eu Prometo, de 83. Ainda Lionel Rich e Alessi Christopher Cross na maior rádio flashback do Brasil.
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0: Uma ótima noite pra você, Marvin Gaye com Sexual Healing. Ivan Lins, somos todos iguais nessa noite. Voltamos às 77. Eu, Thiago Ferraz, vou ficando por aqui e volto amanhã às 3 da tarde. Depois da sequência, tem a Adriana Lima. Pra você, uma ótima noite.
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2: Uma excelente noite para você. Você está na Saudade FM em ZYM 717, 99,7 MHz. Eu sou Adriana Lima, sua companhia até meia-noite. Agradeço por você estar aqui na maior rádio flashback do Brasil.

Sledgehammer na Saudade FM, canção lançada em 1986, alcançou o topo da Billboard Hot 100, se tornou o maior sucesso da carreira solo de Peter Gabriel, além do videoclipe inovador que venceu 9 prêmios no MTV Music Video Awards, um recorde que permanece histórico. Ouvimos também Heartlight, de 1982, também top 10 da Billboard Hot 100, um dos grandes sucessos de Neil Diamond. 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

0: Heart Like a Wheel, de 1990, do álbum Romantic, The Human League. Ainda na saudade, cada um de 1988, um dos maiores sucessos de Claudio Zolli. 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